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4: Meia-noite e 18.
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7: Muito bem, moçada. Olá, tudo bem? Tudo certo? Tudo bacana? A partir de agora, eu, Luciano Amaral, estou chegando. E você já sabe pra quê? Claro que sim. Tem Luciano Amaral, tem final de semana, tem Pagou Show. É isso mesmo. A partir de agora, passa por aqui. Aquelas que levam a marca e carimbo. Pagou Show é o seu pagodão do final de semana. E muito obrigado pela sua audiência. Obrigado pela sua companhia, muito obrigado pela sua parceria de sempre, que está aí sempre ligado na programação da Mais Ouvida, na sua casa, no seu trabalho, no playground, no passeio, onde quer que esteja. Muito obrigado pela sua audiência. Eu sou o Luciano Amaral e nós vamos juntos curtindo o melhor do samba, pagode swing. E tem muita coisa bacana pra rolar por aqui, hein? Tem Menos é Mais, tem Vitinho, Luiz Mulato, tem Grupo Chocolate, é isso aí, tem Sorriso Maroto, Dilcinho e produção. É muita coisa legal, são 60 minutos de samba, pagode swing. Então faz assim, ó, chama no volume, curte. O mestre Zeca Pagodinho, camarão que dorme, a onda leva.
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0: Pago Show e o melhor do samba, Pagode Swing. Relembrando, 80 Samba, Tô Amando Você. Também rolou por aqui, Tiê, Acende o Celular, Xande de Pilares, Pão que Alimenta. E lá no começo de tudo, abrindo os trabalhos em alto estilo, com Zeca Pagodinho, Camarão que Dorme, A Onda Leva. Fica a dica, hein? Não dorme no ponto. Segura aí, daqui a pouquinho eu tô de volta.
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2: Meia-noite e 33.
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0: E já estamos de volta no clima do final de semana, Pago Show.
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0: Menos é mais em Natan, pela última vez.
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3: Salve, salve, galera, que está falando aqui o cantor Luiz Mulato. E eu estou aqui no Pago Show com a minha música Alô. Se liga aí.

0: tudo certo, rolou por aqui Glória Groove, MC Daniel, Nunca Mais, Luiz Mulato, Alô, Vitinho e Cleiton Romário, No Teu Lugar e Natan e Menos é Mais pela última vez. Segura aí, daqui a pouquinho eu tô de volta.
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0: E já estamos de volta com o melhor do samba, pagode swing, Pago Show. Eu sou o Luciano Amaral e muito obrigado pela sua audiência, obrigado pela sua companhia, muito obrigado pela sua parceria. Tiborinha, Grupo Chocolate, Alô Virgínia.
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0: tudo certo, rolou por aqui a Boiadeira e o Pericão. Simplesmente Acontece, Camisa 10, Lance Livre, Grupo do Bola e Rodriguinho, Mais Além e Grupo Chocolate. Alô, Virgínia. Segura aí, daqui a pouquinho eu tô de volta.
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6: Meia-noite, 59.
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7: Muito bem, e já estamos voltando no clima do final de semana, Pago Show. Dá o gás aí, curte, sorriso maroto, engano.

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0: Bichote, primeira noite, Alexandre Pires, cuida bem dela, esse é um som aí do Henrique Juliano, Dilcinho, o que eu faço agora e Sorriso Maroto, engano? É a produção, e vamos ficando por aqui com o Pagô Show, muito obrigado pela sua audiência, obrigado pela sua companhia, muito obrigado pela sua parceria, Luciano Amaral vai ficando por aqui, e até o próximo final de semana, tchau, tchau, fui!
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1: Ou maio 15.
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1: 6 horas.
2: Delta FM, temperatura 14 graus.
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na costa do grande rio. Sou porteira que se abriu quando o Uruguai dera aval. Eu sou a seiva do mate do nativo legendário que hospedou o missionário no velho São Nicolau. Eu sou o peão vaqueano que abriu as primeiras trilhas para repontar tropilhas que povoaram este chão. Sou a flor roxa do ipê que anuncia o fim do inverno. Sou esteios de puro cerno sustentando a tradição. Sou o índio e o imigrante, fundidos na mesma raça, chamuscada de fumaça forjada sobre o braseiro. Sou velho arado de bois, demarcando território, eu sou o laboratório do produtor brasileiro. Eu sou a água da sanga, chiando numa chaleira, sou a cuia galponeira que passa de mão em mão. Sou o abraço fraterno, retemperando a amizade. Eu sou a hospitalidade da roda de chimarrão. Sou o grito do sapucai numa bailanta costeira. Sou o embalo da vaneira num fandango do interior. Sou toras de guajuvira, sou palanque, sou dormento. Sou peixe, sou alimento na mesa do pescador. Eu sou as flores do campo, a sombra amiga das matas. Sou os rios, sou as cascatas brotando dos mananciais. Sou berço da produção que cada dia se expande. Sou celeiro do Rio Grande, sou as missões coloniais.

0: Então, buenas amigos e amigas de tantas querências, de tantos rincões. Buenas, buenas. Cá estamos de novo, boleando a perna, dando-o de casa, puxando um cepo, cevando um mate e lhes convidando para empreendermos outra vez esta jornada pelos caminhos da cultura gaúcha, nossa música, nossa poesia, nossos causos e lendas, nossas trovas gauchescas. Campo afora. 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Abrimos o programa folheando o novo livro que recém nos chega, direto de Santo Cristo, Missões Guaranis, 400 anos, do Dr. Emílio de Souza. Foi ele que escreveu este verso de abertura, Missões Coloniais. Depois, a gente teve o Rodrigo Silva e o grupo Alapuxa me comparando ao Rio Grande, e o Magno Charrua que cantou Sina Andarenga. Com isso, completamos já o primeiro espaço do programa. Fazemos agora um breve intervalo para as mensagens valorizadas da parceria aqui da casa. E eu volto num instante para te anunciar todas as atrações do programa de hoje. Me espera aqui, tchê.
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5: 6:15.
6: Delta FM, temperatura 14 graus.
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0: Bueno, tá na hora da gente saber do roteiro do programa Campo Afora de hoje. O que traremos, o que trazemos para te oferecer ao longo do programa? Começando pelo costado instrumental. Hoje é nosso convidado para os fundos musicais das prosas do campo afora, Ayrton Peixoto. Este gaiteiro que parece que tem 10 dedos em cada mão. Daqui a pouco, já no próximo bloco, estaremos com a prosa de amigos, atendendo os pedidos, as sugestões, os recados, os chasques que nos chegam pelo e-mail campoafora@gmail.com, já quase em desuso, pelo WhatsApp 51999-335-456, atualmente o mais usado, e ainda a página no Facebook Odilon Ramos Campo Afora. No jeito gaúcho de falar, a palavra de hoje é puteiro. Tu sabes o que é puteiro? Na invernada da poesia, um trabalho que eu vim conhecer na última viagem até as Missões, na companhia do Magno Charrua, Invernada da Poesia, de autoria do Magno. Na medicina caseira, a irmã Maria Zata nos dá receitas para angina do peito, dores no coração. Nos retalhos de história, recebi o novo livro do Dr. Emílio de Souza de Santo Cristo, que muito gentilmente me encaminhou via correio, Missões Guaranis, 400 anos, fragmentos históricos e coletânea de poesias do regionalismo missioneiro. Lindo trabalho do Dr. Emílio sobre os 400 anos dos sete povos das Missões. Nas cantigas dos velhos tempos, Senair Maiká e Armando Maiká. As mulheres cantoras convidadas hoje, Anaí Guedes e Maria Luísa Benites. Por fim, a invernada dos trovadores. Hoje, João Freitas e Volney Correia nos trazem uma bela trova no final do programa, falando de borracheira, borracho. Dito isto, já posso anunciar a minha participação musical. E eu quero cantar para homenagear aos nossos pequenos agricultores, aos homens da roça, das mãos calejadas. Canto do Pequeno Agricultor, com a participação comigo do Trio de Ouro. Depois, Gaúcho Cambará, e um trabalho novo que me mandou esta semana também.

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Este é o gaúcho Cambará, um gaúcho que anda extraviado aí pelo Nordeste brasileiro, sempre cultuando a nossa boa música, sempre compondo e gravando coisas nossas. Me mandou esta semana este Um Pouquinho de Mim. Antes dele, cantamos nós, com a parceria dos guris do Trio de Ouro, Canto do Pequeno Agricultor. E ao som da gaita do Ayrton Peixoto, o Campo Afora faz mais um pequeno intervalo e retorna em seguidita. Não me saia daqui, tchê.

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4: 6:30.
1: Delta FM, temperatura 14 graus.
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6: Não posso deixar de lembrar, agradecer e cumprimentar algumas pessoas com quem tive o privilégio de conviver na última semana em São Miguel das Missões. Aquela realização da Estância da Poesia Crioula, sob o comando do Cândido Brasil e com a coordenação local lá do delegado da Estância, grande poeta Dirceu José Dutra, foi realmente memorável no interior da Catedral, das ruínas da Catedral de São Miguel. Realizamos um espetáculo fantástico com vários declamadores, vários poetas, recitando versos de Jaime Caetano Brown. Tudo isso em comemoração aos 400 anos das missões jesuíticas do Rio Grande do Sul. Um cumprimento especial ao Carlos Alberto Pipi, diretor-presidente do Tenondé Parque Hotel, que gentilmente veio prosear conosco, veio tirar fotografia conosco, além de ter nos propiciado a hospedagem naquele fantástico Tenondé Parque Hotel. Tão lotado estava que, segundo o diretor, nem para ele sobrou lugar. Um grande abraço ao Carlos Alberto Pipi, sua esposa, e um abraço também ao Cláudio Reinke. Cláudio Reinke, um guia de turismo, que nos mostrou de forma virtual a história das missões numa viagem no tempo com óculos de realidade virtual. Nos colocou dentro da história das missões. Fantástico trabalho do Cláudio Reinke.
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6: Nestes últimos dias, nessa última semana, interagiram conosco através do WhatsApp o Jovial Garcia Salvo, sempre presente, direto de Bagé, na escuta, como sempre, em São Luís Gonzaga, comemorando aniversário no dia 3 de junho, o Henrique Feron. Grande abraço à família Feron. Feliz aniversário ao Henrique Feron. Saúde, paz, amor no coração e uns pila na guaiaca, que sempre é bom. Feliz aniversário. O Valdo, cantor de Bagé, também interagiu conosco uma vez mais. Um grande abraço ao Valdo. O gaúcho Cambará, que já mencionei, nos mandou músicas de lá. O Magno Charrua, da Estância da Poesia Crioula, que junto com a esposa Raquel nos conduziram até o grande evento em São Miguel. A Eva Ayazi, de Santana do Livramento, ouvindo pela querência e dizendo que gostou da poesia, contando a história de Sepé, um idealista que nos deixou seu legado. Obrigado, Tiaraju, mateando com Sepé 400 anos, cita a Eva Ayazi. O professor Ricardo Colgo, a comparação é um espelho distorcido. Ela foca no palco do outro e ignora as feridas que ele teve que curar para chegar até ali. Honre o seu próprio histórico e sua própria trajetória. A reflexão desta semana do Ricardo Colgo, o filósofo de Bagé. Lindo poema do Sepé Tiaraju, comenta Alice Alves, de Dom Pedrito. Obrigado, Alice, um abraço com os dois braços. O Milton Berving, pai da declamadora Helena, linda prendinha, que recitou na tertúlia a poesia mateando com o Sepé. O Milton e a família também vieram à nossa direção. Tiramos fotografias, autografamos um quadro da declamadora Helena e fico no aguardo daquela gravação prometida. Estamos na escuta no Canto do Galo Velho Faceiro. Baita abraço com os dois braços, só coisa boa. Quem escreve é o Tchê Salgado, Balneário Camboriú. Faça sol ou faça chuva, sempre estamos aqui em vossa companhia, com muito orgulho. Rogério, de Itajaí, Santa Catarina. Graças, Rogério, só coisa boa. A Mãe Terra é nossa casa, nossa escola e nosso local de trabalho. Aqui estamos estudando e trabalhando para progredir e evoluir. Valdecir Cristiane é quem nos manda este pensamento. A Maria Luísa, de Itajaí. O Baltazar Vargas, de Santiago. A família Perufo, os pais do Neyton, grande declamador Neyton Perufo, que também encontramos em São Miguel. Do Facebook, Adaelze Bispo, em Caxias do Sul, mas natural de Camboriú. Perdoa se erro na pronúncia. Adaelze ou Adaelzi? Hã? Em Caxias do Sul, mas natural de Camboriú. Tem um primo gaiteiro, Alberi Bispo, dizendo que tem saudades, Adaelze. Um abraço então ao gaiteiro Alberi Bispo. Valdomiro Ramos Vidart, o cantor de Bagé. Peço desculpas, não entendi a mensagem do Valdomiro Vidart. Um abraço a todos, continuem participando e vamos à música do Campo Afora.

0: Muito pouca gente até hoje gravou composições minhas, mas esta Gotinha de Orvalho que nós ouvimos primeiro com o som campeiro tem letra minha e melodia do Beto Caetano. Depois, Os Teatinos. Creio que já não está mais em atividade este grupo, sediado em Cachoeirinha, que gravou De Longe, uma letra minha também, musicada por um dos integrantes do grupo. Com isso, fazemos mais um intervalo e já voltamos.
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3: 6h47.
4: Delta FM, temperatura 14 graus.
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0: for churrasco, eu lambo os beiços e aprecio um carreteiro. Mas nestas noites geladas, mucho me gusta um puchero. E agora, tchê, nos meios mais gauchescos é claro que todo mundo sabe o que é puchero. Mas esta juventude talvez ainda não saiba.
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0: E é claro que vamos buscar conhecimento onde ele já está fixado, registrado. Jaime Caetano Brown, no seu vocabulário pampiano, assim descreve o puchero. Puchero, prato especial da cozinha campesina, termo da região platina, mas de todos conhecido, preferido e difundido, parte dos nossos costumes, carne com osso, legumes, puchero é o mesmo fervido.

Já a descrição do Dicionário de Regionalismos de Zeno e Rui Cardoso Nunes é um pouco mais puteiro, fervido. Fervido de carne, verduras, batatas e outros ingredientes. Esta queria um par de botas, aquele um poncho, um outro dinheiro, e todos tinham à custa de chefes dos partidos o churrasco ou o puteiro. Claro que aqui está falando daqueles encontros políticos antigos, não? Os espanhóis, dentre outros pratos, deixaram sólido em quase toda a grande pampa o puteiro, que de origem madrilenha vicejou na nossa terra gaúcha e em toda a América Latina, principalmente a espanhola, escreveu Ana Lúcia Bonilha em Folclore Alimentar do Rio Grande do Sul. Que tal um puteiro?

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1: No campo afora, nós escutamos o Doné Teixeira, Quando Fico de Caseiro. O Jairo Lopes abriu o bloco cantando Boia de Sustância. 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Um agradecimento ao Carlos Felipe e ao Jalvi, que nos possibilitam o ingresso do nosso programa na grade da Rádio Montenegro aos sábados a partir das 10 horas da manhã. E não é demais que a gente registre a nominata das emissoras que transmitem esse programa: Rádio Aliança de Porto Alegre, Rádio Campo Afora, Blau Nunes de Santa Bárbara, Comunidade de Viadutos, Ideal de Formigueiro, Itapuã de Viamão, São Luís de São Luís Gonzaga, Pátria Gaúcha de Pelotas, Nevasca de São Joaquim, Upacaraí de Dom Pedrito, Líder de São Borja, Terra Gaúcha de Santa Cruz, Camperiada do Sul de Rodeio Bonito, Capital de Luiz Eduardo Magalhães, Bahia, Difusora de Bagé, Delta de Bagé, Embalo Jovem de Goioxim, Simpatia de Chapada, Pampiana de Chapecó, Fronteira Missões de Santo Antônio das Missões, Agaçu de Erval, Nativa Santa Maria, Nativa Zona Sul, Rio Grande, Terra Livre, Hulha Negra, Difusora de Arroio Grande, Tropeiros de Curitibanos, Jaguarão de Jaguarão, Aragana de Porto Alegre, Metrópole, Gravataí, São José de São José, Santa Catarina, Mirante de Roque Gonzales, Pejuçara de Pejuçara, MTGPC.net Brasília, Nação Missioneira Santo Ângelo, Santana de Santana da Boa Vista, Santa Isabel de Viamão, Chimarrão de Caxias do Sul, Pampa Nativo de São Miguel e agora Montenegro de Montenegro. Se a tua emissora ainda não transmite o Campo Afora, entra em contato, tchê. Mais um intervalo e já voltamos.
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2: Sete e três.
3: Delta FM, temperatura 14 graus.
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8: Versos de Magno Charrua. Melodia perdida. Ela partiu, deixou-me o silêncio, distanciou-se dançando sem volver-se para trás. Agora adentra a alma dos campos, o eco dos matos, os ventos, os ares, em outros cantares de quem quer voltar. Quando ela partiu, deixando meus dedos, levou mil segredos a quem nem sei mais. Quedou-se a guitarra no mudo da casa e ouvi em suas asas o tempo voar. Voando foi, tão sonora magia, buscando harmonia, visitando emoções. Arranca suspiros de gente e de bicho. Espalhou-se no mundo num milagre do pão que alimenta saudades. Sem saber paradeiro, sua graça e seu riso por vezes me vinham num fio de assovio. Outras vezes, mateando, acariciando a guitarra, floreava a memória e avistava seu vulto a correr entre os trastes, a brincar com as cordas. Ah, que ânsia! Procurar o invisível é pior que a espera de alguém que não vem. Certo dia, um amigo me deu um aviso. Num radinho de pilha, num bolicho de estrada, ouviram seus prantos, aqui perto da aldeia. Diz que ela vagueia no claro e no escuro, preenche o vazio dos salões em sua dança, enamora o futuro em paixões do presente e enfeita o passado em valseadas lembranças. Quantas luas e sóis a vagar por aí. Hoje o dia acordou com acordes nas mãos. Lhe dei meu bom dia, sabendo que tinha um sentido no ar. Ao pegar a guitarra com gana e saudade, vi entrar na janela, entre luzes, colores, suas notas sonoras, sussurrando para mim, mansa, girando no ar. Fechou suas asas, plainando suave, e entre som e silêncio aninhou-se em meus dedos. Agitou minha alma. Compassei a guitarra e repeti seus acordes até a memória lhe abraçar por completa. Já não há mais segredos. Ela se foi a vagar pelos campos, ecoando nos matos, nos ventos, nos ares, em outros cantares ela segue a voar. No entanto, agora, quando a chamo, ela vem. Vem correr entre os trastes, vem brincar com as cordas, porque hoje mora em mim a melodia que um dia, tempos atrás, ao vento se foi.

Família Cirne, última lembrança e nossa história, do Menezes. Luiz Carlos Borges cantou Noites, Penas e Guitarras. E a poesia foi do Magno Charrua, Melodia Perdida. Mais um intervalo e o Campo Afora volta em seguidita.

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5: 7:19.
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Para hoje, vamos tratar de angina do peito, dores no coração, angústia. É do livro A Farmácia da Natureza, da irmã Maria Zata, que estamos destacando. Para angina do peito, dores do coração e angústia. Salsa, vinho e mel. Como preparar? Ferver durante 10 minutos 8 folhas grandes de salsa em 1 litro de vinho. Depois, juntar mais uma xícara de mel e ferver mais 4 minutos. Repetindo, ferver durante 10 minutos 8 folhas grandes de salsa em 1 litro de vinho. Depois juntar mais uma xícara de mel e ferver por mais 4 minutos. Colocar ainda quente no litro e tomar uma colher 3 vezes ao dia. Receita caseira para angina do peito. E o que se diz? Dores no coração? Coisa que, segundo a medicina, não existe. Dizem que o coração não dói? Pois sim, eles não conhecem a saudade. Vamos às mulheres cantoras no programa de hoje. Anaí Guedes e Maria Luísa Benites.

0: no espaço das mulheres cantoras, as grandes vozes femininas do Rio Grande, nós ouvimos duas gerações de grandes cantoras. Começamos com Anaí Guedes, Guainita Missioneira, e a Maria Luísa Benites cantou Renascimento, sempre dentro deste clima ainda das comemorações dos 400 anos das missões jesuíticas do Rio Grande. E por falar em missões, no instante em que estou produzindo o programa, recebo ainda da amiga Maria Jussara Ferreira, a nossa kit missioneira, uma nova gravação do seu cantor preferido, Walter Moraes. Não será possível aproveitá-la no programa de hoje, mas certamente já nos próximos programas, trabalho novo do Walter Moraes vai figurar por aqui também. O missioneiro de Palmeira das Missões. O campo afora faz mais uma breve pausa, vamos dar água para os cavalos e já montamos de novo. Espera, Kit.
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4: 7h33.
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0: Para participar do nosso programa, os amigos podem acessar o nosso e-mail campoafora@gmail.com, que, repito, a gente sente que a cada dia vai caindo de uso, não é? Vai caindo em desuso o tal do e-mail. Mas temos também o WhatsApp, este sim, o mais acessado. Código de área 51 999 335 456. E ainda a página do Facebook, esta também, de vez em quando visitada, página Odilon Ramos Campo Afora.
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0: Meu amigo Dr. Emílio de Souza, de Santo Cristo, um dos fundadores da ALMA, Associação Literária Mário Quintana de Santo Cristo, acaba de lançar um lindo livro intitulado Missões Guaranis 400 anos, fragmentos históricos e coletânea de poesias do regionalismo missioneiro, Dr. Emílio de Souza. E deste livro, então, que ele gentilmente me remeteu, eu quero falar sobre as primeiras reduções. Foi no dia 3 de maio de 1626 que aquele sonho de mês guardado no coração, penetrando com emoção pelo rio Piratini, celebrou fundando aqui a primeira redução. E ele segue então citando Sérgio Venturini, que na obra Primeiras Reduções descreve: no dia 3 de maio de 1626, o padre Roque Gonzales e seus companheiros atravessaram o rio Uruguai no Passo do Padre, na localidade de Santo Isidro, atual distrito de São Nicolau. E aqui abro um parêntese para dizer que já tive o privilégio de estar neste lugar. E penetraram cerca de 3 léguas navegando pelas águas do rio Piratini, fundando ali na margem direita do rio a missão de São Nicolau, que mais tarde, na segunda entrada dos jesuítas no Rio Grande do Sul, constituiu-se num dos 7 povos das missões orientais do Uruguai. Não se deve confundir São Nicolau, primeira querência do Rio Grande, com São Borja, primeiro dos 7 povos das missões orientais, fundada em 1682, na segunda fase dos jesuítas. No dia da fundação de São Nicolau, até o dia 15 de novembro de 1628, quando foi assassinado em Caaró, o padre Roque Gonzales criou 4 reduções. São Nicolau do Piratini, em 3 de maio de 1626. Candelária do Caçapamini, 2 de fevereiro de 1627. Assunção do Ijuí, 15 de agosto de 1628. E Caró de Todos os Santos, 1 de novembro de 1628. Gratidão ao Dr. Emílio de Souza por este presente que entrega à cultura do Rio Grande, e cumprimentos efusivos num abraço com os 2 braços ao povo de São Nicolau, que tão bem me recebeu quando visitei este lugar, hospedado aí pelo grande poeta Lori Schiavo e Dona Heloísa, sua esposa. Gratidão, um abraço com os 2 braços e só coisa boa.

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Senair Maiká, um dos troncos missioneiros. Lembrando, Balaio, Lança e Taquara. Antes, Ademar da Rosa e a parceria do Mazarope nos trouxeram o Café de Cambona de São Nicolau. E ao som da gaita do Ayrton Peixoto, o Campo Afora faz mais uma pausa, é a última do programa. Quando voltarmos é para abrir a porteira da Invernada dos Trovadores. Não me saia daqui, tchê.

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6: 7h48. Delta FM, temperatura 14 graus.
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11: Esta arte do improviso é, na minha opinião, uma das mais belas formas de manifestação da criatividade, do talento dos tradicionalistas gaúchos. Eu admiro demais a arte da trova e é por isso que reservo sempre este espaço e sou agradecido aos trovadores que, em consideração, de vez em quando nos encaminham alguma gravação de trovas, sejam recentes ou antigas. A de hoje reúne João Freitas e Volney Correia. É uma troca de versos muito divertida que eu convido vocês a escutarem. João Freitas e Volney Correia na Invernada dos Trovadores.

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0: E chegamos ao arremate de mais um Campo Afora. É hora de fazermos as despedidas, os agradecimentos, cantar a saideira. Muito obrigado à direção da emissora, que uma vez mais nos permitiu comunicarmos-nos com seus ouvintes. A cada colega, especialmente da equipe técnica, que nos ajuda a colocar no ar estas prosas e estes momentos de entretenimento e conhecimento da cultura do Rio Grande. Muito obrigado a cada ouvinte que manteve o rádio ligado durante este tempo, nos dando a sua preciosa atenção. Obrigado a Deus que nos permitiu este encontro com vida e saúde para continuarmos nos comunicando. A AFIDA de Caçapava do Sul, que foi mais uma vez nossa parceria comercial. E fica o convite a outros empresários, a outras empresas que queiram anunciar através deste programa. Estamos de portas abertas sempre. Fiquem com Deus, que é a melhor companhia. Um abraço com os dois braços. Só coisa boa.
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3: Oito e dois.
4: Delta FM, temperatura 14 graus.
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1: 8:16.
2: Delta FM. Temperatura 14 graus.
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1: 8:31.
2: Delta FM, temperatura 14 graus.
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0: 8h45.
1: Delta FM, temperatura 14 graus.
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12: Muito bom dia para você. 9:07. Você está na Delta FM, a número 1. Muito prazer e muito bom dia por aqui. Beto Cogói na comunicação. Carlos Silva, na central de áudio, desde as 6 da manhã. Vamos juntos até a 1 da tarde, sabadão, 30 de maio do ano de 2026, se despedindo o mês de maio, manhã 31, e segunda-feira já começa o junho 2026. Nesse momento em Bagé, a temperatura está na marca dos 14 graus. 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Muito bom dia para você!

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6: Tá em 9h22, muito bom dia para você, o Radar Delta, com oferecimento de Nicola Chevrolet, lançando o mais novo carro da GM, Sonic, chegando com visual forte, bem equipado, motor turbo flex e duas versões. 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Vamos trazendo mais música no Radar Delta, muito bom dia para você.

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1: tá aí, Felipe e Rodrigo, dois gumes, 9:32, muito bom dia pra você, o Radar Delta, intervalinho, já já mais música tocando na programação da Delta FM.
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2: Muito bom dia para você, 9 horas mais 35 minutos. Você está na Delta FM, a temperatura neste momento em Bagé é 14 graus. Agora tem Gustavo Lima e Luiz Fons na Delta.
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6: Agora 9 horas mais 48 minutos, 14 graus a temperatura em Bagé. Radar Delta continua trazendo, é claro, mais música na programação da número 1. Muito bom dia para você.
7: Seis e meia da manhã.

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4: 10 horas mais 2 minutos, tá aí Munhoz e Mariano e Panda com Bebum na Delta FM, intervalo comercial, já já tem Pago Delta.
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aí, 10 horas mais 7 minutos. Muito bom dia para você. 14 graus a temperatura em Bagé. 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E para começar o Pago Delta de hoje, nós vamos trazendo o grupo Menos é Mais com Champagne.

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0: Tá aí, 10h32, muito bom dia pra você, Ludmilla, maliciosa, intervalo comercial, já já, mais música no Pago Delta.
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0: 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Agora 10 horas mais 34 minutos, horário brasileiro oficial, temperatura em Bagé 14 graus. 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
8: 10h38.
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0: Muito bem, 10 horas mais 38 minutos. 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Vamos trazendo mais música na Delta FM. Muito bom dia para você. E a gente traz agora na programação da Delta, Dilcinho com Inverte.

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0: Corrida. 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
3: Muito bem, 10h52, a gente continua com Pago Delta e oferecimento de Samir Armarinho, aqui na 7 de setembro, 1193, WhatsApp 99208-4949. 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Vamos com mais música no Pagodelta. Bom dia para você! Música.

0: abençoe. Tiago André!
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0: Tá aí Péricles e seu Jorge, fechando mais uma hora de som, é o Pago Delta, com oferecimento de Sabir Armarinho, na 7 de setembro, 1193, WhatsApp 992084949, atenção, promoção de lãs, 40 gramas o novelo, só R$5,50, novelo de lãs de 100 gramas, só R$14,00. 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Vamos ao intervalo e já já tem êxitos em estéreo.
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2: Onze horas mais 12 minutos. Muito bom dia para você. 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Muito prazer e muito bom dia por aqui, Beto Cogói na comunicação, Carlos Silva na central de áudio desde as 6 da manhã, vamos juntos até uma, trazendo a participação do ouvinte no WhatsApp da Delta FM, a Sasha oferecendo para Vitória, Munhoz e Mariano, William pediu Ferrugem e a Giovana pediu Dilcinho, na primeira tem Munhoz e Mariano.
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2: Agora 11 horas mais 23 minutos, vamos com mais participações na Delta FM, programa Êxitos em Estéreo, trazendo o som da Mariana. Ela oferece para o Miguel, pediu o G. Giovanni, a Eliana oferece para o Marcelo, pediu o Victor Hugo, o Maicon pediu o Ludmilla e a Regina oferece para a Débora, pediu Marvila Ivete Sangalo. Na primeira, G. Giovanni.

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Agora 11h38, muito bom dia para você, já estamos de volta com Êxitos em Estéreo, oferecimento de MC Autopeças, bateria Pioneiro 60 amperes, 18 meses de garantia, só R$ 359,00, é da MC Autopeças, na Paulo Corrêa Lopes, 392 em Bagé. 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Vem aí a participação da Thaíse. Ela pediu Elis Jans, a Fernanda pediu Danilo e Davi, a Giovana oferece para Mirella, Pericles e Ana Castela, e o Tiago oferece para Danilo e para Rogéria, pediu o Grupo Chocolate, também vai para meu amigo Xuxa. Alô, Xuxa! Grande Xuxa, um abraço, meu querido Cláudio Figueira. Na primeira tem Elis Jans.

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3: Agora 11h51, já estamos de volta com Êxitos em Externa Delta FM. A participação da Ivana, ela oferece para Marlene, pediu Júnior Vila. A Cássia pediu para curtir Menos é Mais. Miguel oferece para Júlia, Nando Moreno. E a Brenda pediu o Davi Quaresma. Na primeira tem Júnior Vila.
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3: Meio-dia, mais 5 minutos. Bom almoço e bom início de tarde para você que está ligado na Delta. 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Vamos com mais participações na Delta FM. A Thaís oferece para o Nelson, pediu Bia Frazo. Valdirene pediu Fred Fabrício. A Tati oferece para Débora e para Mirella, pediu Ferrugem. Cláudio pediu Carol Biazin. Na primeira tem Bia Frazo.

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3: Tá aí, meio-dia 22, vamos trazendo mais participações. Carolina oferecendo para Ivan e para Tiane. Pediu Paula Fernandes, a Leandra pediu para curtir Zé Felipe Ana Castelo. Vinícius pediu Bruno Mars, o Otávio oferece para Liliane, pediu Lady Gaga. Na primeira tem Paulinha Fernandes.

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Agora, meio-dia, mais 38 minutos. A gente continua com Êxitos em Stereo, trazendo o som da Jennifer. Ela pediu para curtir Marvila, a Josiane oferece para Rafaela, pediu Turma do Pagode. O Vladimir quer ouvir Ana Castela e a Jussara oferece para Daiane e Gustavo Mioto. Na primeira, Marvila.

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1: Agora, 12h52, vem aí o som da Pâmela. Oferece para a Olivia, pediu o Cleito e Romário. A Denise pediu para curtir Danilo e Davi, o Olavo. Oferece para a Rayane, Bruno Jags e a Julie pediu Menos é Mais. Na primeira, Cleito e Romário.

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6: Bora mais 6 minutos. Bom início de tarde para você que está ligando na Delta FM. Está começando o programa Delta Mais. Por aqui, Beto Cogói na comunicação, Carlos Silva saindo fora e o Marcos Nogueira assumindo a central de áudio. Vamos juntos na tarde da Delta FM, trazendo música e informação. Para começar bonito, tem Diego e Vitor Hugo.

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2: 1:18.
3: Delta FM, temperatura 18 graus.
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1: 1:32.
2: Delta FM, temperatura 18 graus.
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5: Muito bem, 13h47, 13 minutos faltando para as duas, 18 graus a temperatura em Bagé. Delta Mais continua trazendo agora Paulinha Fernandes.

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2: 2:03. Muito boa tarde para você, o Delta Mais, trazendo música na programação da 99.7. Agora tem De Propósito.

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9: 2:20. Muito boa tarde para você, Delta Mais, trazendo agora o Léo Balbinotti.

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1: Vamos lá, 26, faltando para as 3. Agora tem Carol Biazin na Delta. Boa tarde para você.

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2: Agora 12 minutos estão faltando para as 3. Muito boa tarde para você que está ligado na Delta FM. Vamos trazendo música e, é claro, a informação na programação da Delta FM. Seleção Brasileira enfrenta o Panamá em jogo amistoso no domingo. Carlos Ancelotti esboçou o time que, se nada mudar, será a base para a estreia da Copa do Mundo. O treinador promoveu um coletivo na sexta, dia 29, com a equipe que deve entrar em campo no amistoso contra o Panamá, domingo, dia 31, no Maracanã. Vamos ver música na Delta FM. Muito boa tarde para você que está ligado na Delta. Está na hora de conferir Gustavo Lima e Luiz Fonsi.
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0: Tá aí, Ferrugem, fechando o Delta Mais, intervalo comercial 3 horas, 1 minuto, já já tem Pé de Toca.
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3: Três horas mais quatro minutos. Muito boa tarde para você. 19 graus a temperatura em Bagé. Participação do ouvinte na Delta FM a partir de agora através do WhatsApp 999352436. Pode mandar sua mensagem. Prazer receber sua mensagem aqui na Delta FM, tá bom? Por aqui, Beto Cogói na comunicação, Marcos Nogueira na central de áudio e as primeiras participações já vão ao ar. Boa tarde. Tudo 100%, Betão? E Leandro? Leandro tá de folga hoje, tá de folga, boa vida. Hoje é o Marcos Nogueira, é, o filho do Jones. Beto, aqui é Leandro do bairro Popular. Eu gostaria de ouvir Que Delícia, só para curtir. Um abraço e um bom descanso para vocês amanhã. Se tiverem, teremos sim, se Deus quiser. Obrigado, minha querida, para ti também, viu? Mensagem através de áudio.
4: Oi, Beto, boa tarde.
3: Oi.
4: Isabel. Fernando Sorocaba, pode ser?
3: Pode.
4: Agradeço, ótima tarde e ótimo fim de semana.
3: Beijo, minha querida, pra ti também. Excelente final de semana, abençoado a todos nós, tá bom? Oi, Beto, é Jennifer, quero curtir Manu Batidão. Muito bem, vai curtir então. Oi, sou Lisandra, do Passo das Pedras. Hoje quero Zé Neto e Cristiano. Se eu for atendida, eu agradeço. Muito bem. Então, na primeira tem Pedro, Paulo e Alex.

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1: Fernando de Sorocaba, muito obrigado.
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6: Muito bem, 3 horas mais 17 minutos, mais pé de toca na Delta. Oi, Beto, gostaria de escutar Champanhe, Menos é Mais, só para curtir. Um abraço, Miriam Franz, um abraço, Miriam. Oi, Beto, sou Rafaela. No bairro Ivone, quero o David Guetta, só para curtir. A Josiane oferecendo para a Marília, pediu Pedro Felipe. Oi, toca Sabrina Carpenter, por favor. Meu nome é Luiz Mário, sou aqui da Ipiranga. Na primeira tem grupo Menos é Mais.

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3: Agora 15 horas, mais 34 minutos. Vamos com mais participações na Delta FM. Boa tarde, Beto. Sou o Rafaela da Pedra Branca. Quero Elis diante só para curtir. Se for atendido, eu agradeço. Muito obrigado. O Vladimir pediu. Edson e Hudson. Oi, sou Rita. Quero ouvir Fiduma e Jeca. Daiane oferecendo para Milena. Pediu Olivia Jean. E na primeira tem Elis Just.

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3: Muito bem, Grigor é internado e cancela shows. Produção informa que cantor passará por uma endoscopia para investigação. Cantor Grigor foi internado e cancelou duas apresentações que faria neste final de semana no sul do país. A informação foi divulgada por sua produção na tarde de sexta-feira. Em um comunicado publicado nas redes sociais, representantes do ex-Exalta Samba afirmaram que o cantor passará por uma endoscopia para investigação. O cantor de pagode, 51 anos, fez história entre as estrelas do pagode 90, sendo parte integrante do Exalta Samba de 93 a 2002. Após sua saída da banda, seguiu em carreira solo. Vamos trazendo mais participações na programação na Delta FM. Meu pé de toca. Oi, meu nome é Pamela, gostaria de ouvir Bad Bunny só para curtir. A Olivia oferece para o Claito e para o Elias, pediu o Zé Felipe. Oi, pode tocar para nós, por favor, o Juan Victor. É a Daiane, quero oferecer para sua mãe, a Jussara. Gostaria de curtir Gamadinho. Meu nome é Gustavo, quero oferecer para a Ana. Na primeira, nós vamos trazendo Bad Bunny.
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1: Agora 4 horas mais 5 minutos, vamos com mais participações na Delta FM. Boa tarde, meu nome é Arthur, quero ouvir Magic. Show de bola. A Denise oferece para a Elisiane, pediu Traia Véia, gostaria de ouvir Sorriso Maroto. Meu nome é Luiz Carlos. Oi, toca Natan, por favor, só para curtir. A Daniele da Floresta, na primeira tem Magic.

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8: Agora 4 horas mais 17 minutos, vamos com mais participações na Delta FM. A Julie pediu para curtir Dilcinho. Boa tarde, meu nome é Bruno, gostaria de ouvir Felipe e Araújo. A Rayane pediu só para curtir João Neto Frederico. O Olavo pediu José e Bruno Mars. Pode ser? Pode sim, na primeira tem Dilcinho.

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4: Vamos lá, 16h29, é isso da Thaís, pediu Ana Castela, o Fabrício pediu Benção Boone, Fernanda pediu Só Para Curtir, Karina, o Danilo oferecendo para Giovana pediu Cleito e Romário, na primeira tem Ana Castela.

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6: Agora 16, faltando para 5, temperatura em Bagé 18 graus. A previsão do tempo anunciando para amanhã, domingo, último dia do mês de maio de 2026, 31 de maio, domingo. Sol com muitas nuvens durante o dia e períodos de céu nublado. Não marca chuva para amanhã. Segunda-feira, primeiro dia de junho de 2026, com sol. Sol e muitas nuvens durante o dia, mínima 9 e a máxima poderá chegar a 15 graus na segunda-feira. Terça-feira, dia 2, sol com muitas nuvens, mínima 9, máxima 16. Na quarta-feira, dia 3, com sol, mínima 11 e máxima 19 graus. Vamos trazendo mais participações na Delta FM. Olá, boa tarde, Beto. Meu nome é Ivana. Gostaria de ouvir, se possível, a música com Henrique Castro e o grupo Menos é Mais. Oferecer para a Cássia, a Michele e também para minha mãe, para sua mãe, a Marlene. Também para meu amigo Xuxa. Xuxa diz o seguinte: hoje marca a chuva de gols na arena, dá-lhe tricolor. Um abraço, Xuxa, meu querido. Bom, para fechar mais uma hora de som na Delta FM, tem Henrique Castro e o grupo Menos é Mais.

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1: 5 horas.
2: Delta FM, temperatura 18 graus.
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3: 5:18.
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0: 5:31.
1: Delta FM, temperatura 17 graus.
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1: Delta FM, temperatura 17 graus.
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1: Seis e três.
2: Delta FM, temperatura 17 graus.
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0: 6:16.
1: Delta FM, temperatura 16 graus.
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2: Delta FM, temperatura 16 graus.
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11: Bora! Chega!

0: Deus abençoe. Thiago André!
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3: São 6h49.
4: Delta FM, temperatura 16 graus.
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0: Demorei pra chegar, mas cheguei. É Ronaldinho e Cato, hein?
1: Esquece!
0: É Ronaldinho e Cato, só curtindo o rolê aleatório.
1: Vambora! Vai!

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